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1: 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Por aqui tem ele, o inglês Paul Young.

Música de qualidade o tempo todo aqui na nossa noite. Ouve só a Orquestra Baquiana Filarmônica do SESI São Paulo. Vai fazer um concerto estilo rock and roll no dia 8 de setembro no Teatro Bradesco. A apresentação, sob regência do maestro João Carlos Martins, vai transformar em sinfonia clássicos do Queen, Rolling Stones, da banda Eagles, The Purple, entre tantas outras bandas. Para informações sobre ingressos, acesse teatrobradesco.com.br.

0: Cliff Richard marcando presença aqui na nossa noite. Obrigada pela sua boa companhia.
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Brasilidade por aqui com Titãs Enquanto Houver Sol. O espetáculo Segredo de Brokeback Mountain, inspirado no filme vencedor de 3 Oscars, teve a temporada estendida até o dia 2 de agosto no Teatro Estúdio. Os atores Daniel Tongsing e Júlio Oliveira encarnam a história de amor envolvendo 2 cowboys que acabam separados depois que o trabalho para o qual tinham sido contratados chega ao fim. Para comprar ingressos, basta acessar o aplicativo ou o site da Simpla. Aproveite!

0: Acabou e de qualidade aqui na nossa noite. É um prazer ter você por aqui. Seguimos juntos até a meia-noite.
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melhor trilha sonora de São Paulo aqui em 101.7, na rádio mais ouvida, trazendo grandes nomes da cena internacional, os grandes lançamentos e aqui o nosso By Night, as melhores dicas para você. Ouve só, o primeiro laboratório de artes imersivas da América Latina, o Visual Farm, está apresentando a exposição Astro. 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

0: Música boa e de qualidade aqui na nossa noite, no nosso By Night. Lembrando você que dia 11 de setembro tem mais uma mega festa maravilhosa. É o Alpha By Night 39 anos. Eu espero você por lá, viu? Rod Hanna, uma das bandas de flashback mais conhecidas e mais encantadoras do Brasil, estará por lá. 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Bom, eu, Sandra de Carlos, sigo com você até a meia-noite. Obrigada pela sua boa companhia.
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Este é mais um dos grandes nomes que estarão presentes no Rock in Rio 2026, em atração internacional. Grandes nomes da cena nacional e internacional, sempre aqui na nossa programação. Ouve só, por falar em atração do Rock in Rio, eu vou falar de Ed Sheeran, que esteve no Rock in Rio em 2024 e tem encontro marcado com os fãs brasileiros no fim deste ano, viu? O cantor e compositor britânico fará duas apresentações da Loop Tour nos dias 5 e 6 de dezembro no Nubank Park. O show contempla os maiores sucessos da carreira de Ed Sheeran, que você confere sempre aqui na nossa programação. Bom, os ingressos estão à venda na plataforma Eventim. Aproveite!

0: Fechando muito bem o nosso By Night, sempre com boa música, sua companhia. Eu, Sandra de Carlo, volto amanhã a partir das 7 horas da noite e deixo você com muita música na sua madrugada. É Alfa e você juntos na noite. Se cuida!
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3: Bom dia, uma excelente manhã de terça-feira para você que já tá aqui na sintonia da Alfa FM. Tudo bem? Eu sou a Vanessa Rabelo, eu cheguei por aqui, te acompanho a partir de agora e tô contigo até às 10 horas da manhã desse dia 21 de julho, que por enquanto não tem sol aqui na Paulista, os termômetros registram 15 graus, a máxima hoje é de 28 e não tem previsão de chuva. Te conto que no metrô, CPTM e Via Mobilidade, tudo segue funcionando normalmente, não há nenhum alerta de problemas. E logo mais, não se esqueça que tem rodízio municipal de veículos, que hoje é para carros com finais de placa 3 e 4. Das 7 às 10 da manhã e depois das 5 da tarde até às 8 da noite, não pode circular no centro expandido. 6 e 4.
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0: som do Sir Paul McCartney. Once Upon a Long Ago, 6:12. O governo federal deve iniciar nesta terça-feira uma série de reuniões com representantes dos setores que potencialmente têm impactos pela tarifa de 25% anunciada na semana passada pelos Estados Unidos sobre produtos brasileiros. O objetivo dos encontros é identificar as principais demandas de cada segmento e definir medidas de apoio. A coordenação dos encontros ficará a cargo do Ministério do Desenvolvimento, Indústria, Comércio e Serviços. O vice-presidente Geraldo Alckmin e o ministro da Fazenda, Dário Durigan, devem participar das reuniões. O Plano Brasil Soberano, criado no ano passado em resposta às primeiras tarifas impostas pelos Estados Unidos, será ampliado para atender os setores atingidos pela nova medida. 6:13.
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0: De música nacional é o Paralamas do Sucesso com La Bella Luna. 6:19, bom dia.
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0: o Jack Johnson com Better Together. 6h31. E eu falo agora da previsão do tempo, que segue seco e ensolarado com temperaturas em elevação. Hoje, os termômetros devem variar entre 15 e 28 graus. Amanhã, quarta-feira, persistem as condições de sol e temperaturas em elevação. No final do dia, a nebulosidade aumenta com a aproximação da frente fria. Entretanto, não há previsão de chuva. A mínima para amanhã deve ser de 16 graus e a máxima de 27. Aqui na Paulista, o sol começa a aparecer e os termômetros registram 15 graus. 6h34.
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0: Marisa Monte com Vilarejo. 20 para 7.
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0: A gente volta no tempo e mata a saudade dele. É o George Michael com Careless Whisper. 6h52.
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0: Bora lá que eu falo um pouco do trânsito aqui na cidade de São Paulo. Eu falo do Corredor Norte-Sul. Você que vai na direção do aeroporto, desde a região da Avenida do Estado até ali a região do túnel Anhangabaú, o trânsito é difícil. Depois disso, o motorista segue bem. Quem vai no caminho contrário, na direção da Zona Norte, desde a região da Professor Vicente Hall, encontra o trânsito difícil, até a chegada da jornalista Roberto Marinho, depois intenso na passagem pelo aeroporto, trava de novo na passagem pelo Parque do Ibirapuera e depois na aproximação com a Avenida do Estado. Eu também te falo da Radial Leste. Quem vai na direção do centro encontra problemas desde a Praça Divinolândia até a chegada ali à região do Viaduto Dona Matilde. Depois, lentidão na passagem pela Avenida Aricanduva e mais à frente no Viaduto Alcântara Machado e ligação Leste-Oeste. Já, já. Daqui 7 minutos tem rodízio municipal de veículos, que hoje é para carros com finais de placa 13 e 4.
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0: chegando nessa manhã de terça-feira com Sutilmente. 7-1, bom dia.
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0: É o som do Léo Jaime, Preciso Dizer Que Te Amo, 7h13. O Ministério Público do Estado de São Paulo realiza na manhã desta terça-feira uma operação contra suspeitos de financiar o PCC e atuar nos chamados tribunais do crime. Os principais investigados são Alexandre Salles Brito, conhecido como Buiú, Leonardo Monteiro Moja, conhecido como Léo do Moinho e apontado como chefe da facção, e o empresário Kleber Azevedo dos Santos. São cumpridos dos 18 mandados de prisão preventiva e 18 mandados de busca e apreensão. 7h14.
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0: Olivia Dean com Man I Need. 7h19, muito obrigada pela sua companhia nessa manhã de terça-feira de sol aqui na Paulista.
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2: Hoje eu volto a falar sobre cigarros, meio ambiente e saúde. E sobre um estudo do engenheiro ambiental Victor Vázquez Ribeiro, da Unifesp, que reuniu pesquisas realizadas em todo o mundo. Repetindo, todo ano 4 trilhões e 500 milhões de bitucas de cigarro são descartadas incorretamente. Além do impacto ambiental, o estudo também dialoga com o debate sobre saúde pública e o papel do filtro na história do cigarro. Segundo dados da Divisão de Controle do Tabagismo no Instituto do Câncer, o filtro do cigarro também foi usado pelo marketing como se fosse mais saudável. O INCA alerta que a culpa não é do fumante, mas da indústria do tabaco. E garante, as pessoas precisam entender que estão jogando uma bomba química quando descartam a bituca. Todo ano, são fumados cerca de 12 trilhões de cigarros. E uma grande parte acaba nos oceanos, inclusive os fumados nas cidades. Na América do Sul, praias do Chile, Brasil, Uruguai e Equador são jogados em verdadeiros paraísos. Já houve casos em que praticamente 100% dos resíduos eram filtros. Os pesquisadores, a quem parabenizo, defendem que o estudo contribui para negociações internacionais. É o caso do Tratado da ONU contra a poluição plástica e a proibição de fumar em praias e parques, além de campanhas educativas e melhoria da gestão de resíduos. E são nesses itens que os empreendedores precisam ter foco. Mãos à obra, empreendedores, é isso aí. E até a próxima.
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6: Manhã de terça-feira.

0: a Gabrielle com Falling Angel, 7h34. E a Sabesp lança um programa de renegociação de dívidas para os clientes atendidos pela companhia no estado de São Paulo. Segundo a empresa, os consumidores residenciais que estão com contas em atraso podem receber até 80% de desconto no valor devido. A dívida pode ser quitada à vista com o Pix ou parcelada em até 24 vezes. Para os beneficiários da tarifa social, o parcelamento é em até 36 vezes. Para participar da campanha Acertando Suas Contas, é preciso entrar em contato pelo WhatsApp ou pela central de atendimento. Os números estão disponíveis no site sabesp.com.br. 7h35.
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0: Aaron Jones and the Indications, Been So Long, sendo parte da sua manhã na Paulista agora. Os termômetros registram 16 graus. Bom dia.
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3: O carro popular nasceu no Brasil na década de 90, com o governo reduzindo a zero o IPI dos carros com motor até 1 litro. É o chamado motor 1000. Mas as fábricas logo distorceram o conceito do carro despojado e foram sofisticando o pseudo popular com ar-condicionado, direção hidráulica e aumentando o desempenho com recursos tecnológicos como turbinas, injeção direta e outros, que subiram a então potência de 50 cavalos para até 130 cavalos. Mas nós estamos agora vivendo o fim do carro popular e sua morte foi decretada pelas inúmeras exigências governamentais de emissões, segurança e eficiência energética, que sempre exigiram equipamentos sofisticados, encarecendo o custo do carro. O resultado é que hoje o popular, entre aspas, está na faixa de 80 mil reais.
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0: o som do Terry Swims com Bad Dreams, fazendo parte aqui do Música e Informação dessa terça-feira, 10 para as 8. A FIFA abriu a votação para definir o gol mais bonito da Copa do Mundo de 2026. Ao todo, 12 lances disputam o prêmio, com jogadas marcadas por dribles, chutes de longa distância e gols decisivos em diferentes fases da competição. A lista reúne gols marcados da fase de grupos até a decisão e entre os finalistas está o gol de Ferran Torres na vitória da Espanha por 1-0 sobre a Argentina na prorrogação da final do torneio. 7:51.
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7: Bom dia, uma excelente manhã de terça-feira para você que tá aqui na sintonia da Alfa FM. Tudo bem? Você tá curtindo a rádio mais ouvida de São Paulo, que tá sempre com você e para você. Eu, Vanessa Rabelo, tô por aqui, te acompanho até às 10 da manhã. Nesse dia 21 de julho, que tem sol aqui na Paulista, os termômetros registram 17 graus, a máxima hoje é de 28 e não deve chover. Bom, dentro dessa edição da sequência de classe, vai passar por aqui Legião Urbana, Duran Duran, Tim Maia, vai ter também o Bee Gees, mas eu começo com a Chaka Khan.
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0: Você tá curtindo a sequência de classe? Esse é um clássico, né? Do Bee Gees, More Than a Woman, fazendo parte aqui dessa programação da Alfa. Agora chega a música nacional por aqui.
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Fechando muito bem essa edição da sequência de classe, é o som dele que veio para o Brasil em março deste ano. É o Jason Mraz com You Might Like It. 8h58, a próxima edição da sequência de classe vai passar por aqui logo mais às 11 da manhã.

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2: A concessionária Trivia Trens assume oficialmente a operação das linhas 11 Coral, 12 Safira e 13 Jade a partir dessa terça-feira e deixa de contar com o apoio da CPTM na operação comercial em São Paulo. A empresa vai transportar por dia quase 1 milhão de passageiros. A concessionária também vai administrar o serviço Expresso Aeroporto, que faz a ligação da Barra Funda com o Aeroporto Internacional de Guarulhos, que usa os trilhos da linha 11 Coral e da linha 13 Jade. Durante os últimos 60 dias, a transferência de concessão estava na

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0: ouviu o som do Tears for Fears com Woman in Chains te acompanhando. Muito obrigada pela sua companhia. Você tá na rádio mais ouvida de São Paulo, que tá sempre com você e pra você. 9h20.
1: Faz tempo que você não tem uma boa noite de sono, né? Dormir bem não é luxo, é necessidade. Uma boa noite de sono fortalece a imunidade, melhora o humor e aumenta a produtividade. Evite telas antes de dormir e mantenha horários regulares. Seu corpo precisa desse descanso para funcionar melhor todos os dias. 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
1: 9h42 agora. Dessa manhã de terça-feira, hoje é dia 21 de julho e eu, Vanessa Rabelo, tô aqui te acompanhando. Primeiro lugar em São Paulo, sempre com você. Bom dia, eu trago o som dele, um dos meus cantores favoritos e que faz muita falta. Prince, Purple Rain.
2: Mm-hmm.

0: voz maravilhosa da Ana Carolina, Ruas de Outono, 9:59.
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2: 10 horas e 3 minutos, uma excelente manhã para você que sintoniza aqui em 101.7. Eu sou Camila Lizac e te faço companhia. 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

0: A trilha sonora da sua vida sempre com você, Faith Hill, Breathe, agora 10h21.
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0: O evento é só no fim do ano, mas você já pode marcar na agenda. O Museu da Imigração na Mooca confirmou para os dias 14 e 15 de novembro a tradicional Festa do Imigrante, que em 2026 chega à 30ª edição. A programação inclui apresentações artísticas, comidas típicas e artesanatos de diversas partes do mundo. Informações sobre ingressos serão divulgadas em breve.
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0: Aqui em 101.7 da Alfa FM, som de Paul Hardcastle, Ventura Highway. Ainda tivemos Aretha Franklin, Wonderful. Só música boa no seu rádio. Fica aí que já já tem o som do Justin Timberlake.
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0: Ele que é a atração principal do palco mundo no dia 7 de setembro, no Rock in Rio. Elton John, Rocketman. Aqui na Alfa FM 10h58. Fica aí que já já tem a sequência de classe.
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0: E agora eu falo sobre a previsão do tempo, que em São Paulo segue seco o tempo, ensolarado, com temperaturas em elevação. Hoje os termômetros variam entre 15 e 28 graus. Na quarta-feira persistem as condições de sol, mas ao final do dia a nebulosidade aumenta com a aproximação da frente fria. Entretanto, não há previsão de chuva. A mínima deve ser de 16 graus e a máxima de 27.
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0: Uma excelente manhã para você que sintoniza aqui em 101.7, 11 horas e 2 minutos. Hoje, terça-feira, dia 21 de julho de 2026. E estamos aqui com mais uma sequência de classe para te fazer companhia nesta manhã, trazendo o melhor da música nacional e internacional. Durante a sequência de classe, a gente curte o som da Adele, tem Duran Duran, Samuel Rosa e a gente começa com Susan Vega, Luca.

0: O melhor em músicas nacionais e internacionais, aqui na sequência de Classe Adriana Calcanhoto, Maresia. Uma excelente manhã para você na sintonia da rádio mais ouvida de São Paulo. Você, com certeza, é fã dos sons dos anos 80, 90, 2000, né? Do nosso programa Disco Classic, que passa aqui na Alfa FM aos sábados, às 10 da noite, com os DJs Vadão e Michel Noia. 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

Esse é o John Mayer, Your Body's a Wonderland. Para encerrar a sequência de classe desta terça-feira, ainda teve Swing Out Sister, Breakout,

0: A empresa também vai administrar o serviço Expresso Aeroporto, que interliga a região da Barra Funda ao Aeroporto Internacional de Guarulhos. A concessão tem duração de 25 anos e a Trivia Trens tem o compromisso de incorporar outros 15 trens à frota.
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0: Meio-dia e 5, uma ótima tarde para você que sintoniza em 101.7. Seguimos fazendo a trilha sonora da sua vida. 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

0: Sonora da sua vida, sempre com você, Alejandro Sanz, Coração Partiu, aqui na Rádio Mais Ouvida de São Paulo.
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0: Quem quiser celebrar o Dia da Lasanha no dia 29 de julho, encontra boas opções em lugares que vão além da comida. Em Santana, o Laçu funciona no 28º andar de um prédio com vista panorâmica e piso giratório, oferecendo uma experiência diferente na cidade. Outra sugestão é o Fahrenheit no Shopping JK, que reúne gastronomia italo-americana em um espaço moderno e ideal para almoços, jantares ou happy hour.
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0: A trilha sonora da sua vida sempre com você, Groovin' in the Midnight. Agora, 12:39. 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

0: Love Don't Let Me Go, Angelina Jordan, aqui em 101.7.
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0: O estado de São Paulo está recomendando a vacinação contra o sarampo após a confirmação de 13 casos da doença apenas em 2026 no estado. Os casos confirmados envolvem bebês de até um ano e adultos entre 20 e 50 anos. Crianças, adolescentes e adultos que não estejam com o esquema vacinal em dia devem procurar uma unidade de saúde próxima.
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1: Agora 1:03, uma excelente tarde para você, na capital paulista, fazendo 26 graus. 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

0: O melhor em músicas nacionais e internacionais aqui em 101.7. Uma excelente tarde pra você.
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0: O grupo argentino Géminis vai voltar ao Brasil em novembro com o espetáculo Uma Noite com os Bidis. O show revisita o repertório do grupo musical que marcou o mundo da música nas décadas de 1960 e 70. Sucesso em 12 países, o Géminis utiliza os mesmos arranjos vocais, figurinos e set de instrumentos que os irmãos Gibb utilizavam. A apresentação está marcada para 15 de novembro no Teatro Bradesco e os ingressos já podem ser comprados na plataforma Uhul.
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0: Só música de qualidade no seu rádio. Billy Joel, The River of Dreams, ainda Justin, Super Duper Love. Agora faltando 20 minutos para as 2 da tarde.
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0: Gênios, né? Cássia Eller e Nando Reis, Relicário, aqui em 101.7.
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0: O Conselho Curador do FGTS deve depositar até o fim de agosto os valores referentes ao lucro do Fundo de Garantia em 2025. Um montante de 13 bilhões de reais será pago para os mais de 138 milhões de trabalhadores com saldo em conta vinculada. A decisão do Conselho será formalizada em uma reunião na terça-feira da semana que vem. O dinheiro poderá ser consultado no site da Caixa ou pelo aplicativo do FGTS.
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0: Muito obrigada pela companhia. Eu, Camila Lizac, volto amanhã a partir das 10 da manhã. E agora te deixo com ela, Carla Rebelo, trazendo o melhor da música pra você.
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0: Uma ótima tarde, começando mais uma edição da Sequência de Classe. A gente vai ouvir por aqui o W trazendo Looking at My Girl. Vamos também recordar Commodores com Night Shift e muito mais. A gente começa com a Jocelyn Brown e a participação do Bobby Baldwin em Somebody Else's Girl.

tal canção pra Lua no encontro do Vitor Clay com Samuel Rosa. Uma ótima tarde, são 2h20. A gente continua na sequência de classe trazendo agora a californiana Colby Calais, Falling For You.

A versão da Taylor Dane para Can't Get Enough of Your Love, 2h39. A gente continua dançantes aqui na sequência de classe com Commodores, agora Night Shift.

0: Anglestone fecha a sequência de classe, a gente ouviu Wooden Chair. E a próxima sequência, logo mais, às 5 da tarde.
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0: Notícia boa dessa tarde. O cantor Milton Nascimento, ícone da MPB, recebe alta do hospital. O artista, de 83 anos, havia sido internado na quinta-feira passada por causa de uma pneumonia. Em uma postagem nas redes sociais, o filho de Milton, Augusto Nascimento, escreveu, abre aspas, "Vencemos mais uma, voltando para casa, onde seguiremos com o tratamento e cuidados necessários. Obrigado pelo carinho de todos." Fecha aspas.
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0: Música do Kim na voz da Lily Allen, Summer Only Know, 3h19, Alfa FM, a rádio mais ouvida de São Paulo, sempre com você.
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0: O grupo argentino Géminis vai voltar ao Brasil em novembro com o espetáculo Uma Noite com os Bee Gees. O show revisita o repertório do grupo musical que marcou o mundo da música nas décadas de 1960 e 70. Sucesso em 12 países, o Géminis utiliza os mesmos arranjos vocais, figurinos e set de instrumentos que os irmãos Gibb utilizavam. A apresentação está marcada para o dia 15 de novembro no Teatro Bradesco e os ingressos já podem ser comprados na plataforma Uhul.
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0: Jalengo Onda, If You Don't Want My Love. São 3h38, eu sou a Carla Rebelo, sigo contigo a 10h07.
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0: Honey, Lenny Kravitz aqui na programação da Alfa, sempre com você e pra você.
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0: 11 pessoas são presas em uma operação do Ministério Público de São Paulo que investiga a atuação de operadores financeiros em favor de criminosos comuns e chefes do PCC. Segundo as apurações, os investigados convertiam dinheiro em espécie em transferências bancárias e contribuíam para a ocultação, circulação e disponibilização dos valores aos bandidos. Durante a investigação, foram encontrados registros de áudio e planilhas que sugerem a proximidade dos suspeitos com 3 coronéis da Polícia Militar que podem até ter recebido dinheiro para não atrapalhar a atividade criminosa. As informações serão remetidas para a Corregedoria da PM.
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0: 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E agora a gente volta no tempo com a Casey and the Sunshine Band, Give It Up.

0: ao vivo de You Learn com Alanis Morissette aqui no 101.7 da Alfa, 4:14.
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0: Maior evento de arquitetura, decoração e paisagismo da América Latina, a Casa Cor acontece até o dia 9 de agosto no Parque da Água Branca. Nesse ano, a mostra reúne 67 ambientes assinados por profissionais brasileiros e internacionais, como o designer holandês Edvard van Vliet. Com o tema Mente e Coração, a Casa Cor 2026 propõe reflexões sobre a moradia contemporânea e a relação com a tecnologia. Para comprar ingressos, acesse casacor.abril.com.br.
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0: Haven't Met You Yet. Esse foi o Michael Bublé fechando o bloco. A gente já ouviu antes A Little Respect, um clássico do Erasure. 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
3: A trilha sonora da sua vida sempre com você e agora também com a Sade em Paradise.

0: para recordar com Duran Duran, música que dá nome ao quarto álbum de estúdio lançado por eles, Notorious, na programação da Alfa, fazendo a trilha sonora da sua vida. Um bom final de tarde. Faltam 3 para as 5.
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0: A gente vai atravessar fronteiras e décadas nessa edição da Sequência de Classe. Vamos ouvir por aqui os irlandeses do Cranberries. Vamos curtir também o britânico Harry Styles, que cancelou a apresentação de hoje aqui em São Paulo. Vamos ouvir a Vanessa da Mata trazendo Amado e muito mais. Para começar, tem o Teddy Swims, Lose Control.

Os clássicos têm espaço garantido na nossa sequência de classe. Carly Simon, Coming Around Again. São 5h39, passou por aqui antes a Kobe Calei trazendo Midnight Bottle. E a gente recebe Ed Sheeran com Photograph.

0: Do álbum Tusk, o 12º da carreira do Fleetwood Mac, a gente curtiu Sarah para encerrar muito bem essa sequência de classe. A próxima edição você vai ouvir às 7 da noite.
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1: Entre as principais notícias do dia, a CBF confirma para a 20ª rodada do Brasileirão, no próximo fim de semana, a adoção do impedimento semiautomático. Segundo a Confederação, a tecnologia, que diminui em 33% o tempo das decisões, foi testada nas últimas semanas em jogos das categorias de base e da Série A. Todos os estádios da primeira divisão contam com o recurso, incluindo a Arena Barueri, que é utilizada de forma alternativa pelo Palmeiras. O serviço foi adquirido junto à empresa Genius, que também fornece o semiautomático ao campeonato inglês. Na nossa programação cultural, eu te falo já sobre Tessituras, a exposição que está em cartaz no Farol Santander. Tem também dica de filme e restaurante para aproveitar nessa terça-feira. A gente começa com o encontro virtual do Kellen Scott com a Whitney Houston, musicalmente no nosso Alfa Ilustrada, I Wanna Dance With Somebody.

6h11, o Farol Santander São Paulo apresenta a exposição Tessituras, um panorama da arte têxtil brasileira ao longo de quase 7 décadas. A mostra reúne cerca de 30 obras de artistas como Hélio Oiticica, Lígia Clark e Ernesto Neto, entre outros nomes. A visitação acontece hoje até às 8, no centro da capital paulista. Para mais informações, acesse o site farolsantander.com.

0: stuck in a moment you can't get out of. You too, aqui no Alfa Ilustrada. Eu vou para um rapidíssimo intervalo. Já já eu tô de volta com mais música e mais dica cultural.
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Floor. A música que também tá na trilha do filme Saltburn da Prime Video. A gente curtiu a Sophie Alice Baxter aqui no Alfa Ilustrada. E para quem ficou interessado nas histórias de Homero com a Odisseia de Christopher Nolan, a dica é Troia, lançado em 2004 e dirigido por Wolfgang Petersen. O épico acompanha a guerra provocada pela fuga de Helena com o príncipe Paris. Brad Pitt interpreta Aquiles ao lado de Orlando Bloom, Danny Kruger e Sean Bean. Longa-metragem tem 2 horas e 40 minutos de duração. Está disponível nas plataformas HBO Max e Prime Video.

0: Música do Christopher Cross, aqui com o NSYNC Sailing, 6h39, boa noite. 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

James Blunt, Beautiful. Faltam 10 para as 7. 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

0: Clássico da música nacional, Romance Ideal dos Paralamas, fechando muito bem esse Alfa Ilustrada. Já já começa a sequência de classe, a apresentação fica por conta dela, Sandrinha de Carlo. Eu sou a Carla Rebelo, amanhã eu volto às 2 da tarde. Tchau, tchau.
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3: Hoje eu volto a falar sobre cigarros, meio ambiente e saúde. E sobre um estudo do engenheiro ambiental Victor Vázquez Ribeiro, da Unifesp, que reuniu pesquisas realizadas em todo o mundo. Repetindo, todo ano 4 trilhões e 500 milhões de bitucas de cigarro são descartadas incorretamente. Além do impacto ambiental, o estudo também dialoga com o debate sobre saúde pública e o papel do filtro na história do cigarro. Segundo dados da Divisão de Controle do Tabagismo no Instituto do Câncer, o filtro do cigarro também foi usado pelo marketing como se fosse mais saudável. O INCA alerta que a culpa não é do fumante, mas da indústria do tabaco. E garante, as pessoas precisam entender que estão jogando uma bomba química quando descartam a bituca. Todo ano são fumados cerca de 12 trilhões de cigarros. E uma grande parte acaba nos oceanos, inclusive os fumados nas cidades. Na América do Sul, praias do Chile, Brasil, Uruguai e Equador são jogados em verdadeiros paraísos. Já houve casos em que praticamente 100% dos resíduos eram filtros. Os pesquisadores, a quem parabenizo, defendem que o estudo contribui para negociações internacionais. É o caso do Tratado da ONU contra a Poluição Plástica e a proibição de fumar em praias e parques, além de campanhas educativas e melhoria da gestão de resíduos. E são nesses itens que os empreendedores precisam ter foco. Mãos à obra, empreendedores. É isso aí. E até a próxima.
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0: Ótima noite, boa terça-feira, mais uma edição da nossa sequência de classe. Pela frente, uma hora direto de música. Eu, Sandra de Carlo, te acompanho. Vamos juntos aqui até a meia-noite. Começando muito bem essa edição, tem Simply Red.

0: Gavin James, fechando bem a nossa sequência de classe, tá chegando o nosso By Night.
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1: Uma ótima noite, noite de terça-feira, dia 21 de julho, mais um By Night começando com muita música. Pela frente tem som com Ray Parker Jr., tem Brasilidade com Ana Carolina. Nas dicas culturais, exposição, tem show Mundo Livre S.A. Já já eu falo sobre o show do Vitor Clay também. Marcelo Falcão, tudo aqui no nosso By Night, feito com muito carinho para você que segue junto com a gente. Para começar muito bem, são 8:03 em São Paulo. Michael Bolton e Justin Jessel.
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Peter White, marcando presença na nossa noite, no nosso By Night. Abrindo aqui com uma dica super bacana, é a Companhia de Balé no Gelo de Moscou, que vai apresentar o aclamado espetáculo O Lago dos Cisnes. É no palco do Espaço Unimed. Em uma leitura inovadora montada em 4 atos, o público acompanha a história da princesa que foi aprisionada em corpo de cisne por um feiticeiro. Bom, humana por apenas algumas horas da noite, ela precisará da jura de amor de um admirador para se libertar. O espetáculo está marcado, anota aí na sua agenda, para o dia 12 de agosto. E os ingressos podem ser comprados no site ou aplicativo da Ticket 360 ou ainda na bilheteria do próprio Espaço Unimed. Aproveite. Por aqui a gente segue com boa música. 8h23. Boa noite.

0: clássicos que atravessam gerações, né? Tears for Fears, Head Over Heels aqui na nossa noite. Obrigada pela sua boa companhia. 8h32.
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Culture Club aqui na nossa noite. Mais uma boa dica para você. Diferentes olhares sobre o Brasil por meio da paisagem. Essa é a proposta da exposição Arte da Nossa Gente, que está em cartaz no Museu de Arte Brasileira da FAAP. A amostra, que trabalha a ideia de pertencimento, reúne 150 obras de artistas de todas as regiões do país. São pinturas, esculturas, gravuras, cerâmicas e também bordados, distribuídos por 4 núcleos temáticos: construir, habitar, inventar e moldar. A exposição fica em cartaz até o dia 11 de outubro e pode ser visitada de forma gratuita de terça a domingo, sempre das 10 da manhã às 6 da tarde. Boa dica aí para você aproveitar também o seu final de semana. 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

0: Swims com The Door aqui na nossa noite, no nosso By Night. Obrigada pela sua boa companhia, é um prazer ter você por aqui. Seguimos com boa música e boas dicas sempre pra você.
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3: Existem dois carregadores de automóveis elétricos. Tem o de corrente alternada e o de corrente contínua. Corrente alternada é a que você tem em casa. Corrente contínua é da pilha da sua lanterna. Os carregadores de corrente alternada são os que tem nos shoppings, em estacionamentos públicos, em geral gratuitos. Os de corrente contínua carregam mais rápido, mas cobram por isso. E há fortes indícios de que o carregador de corrente contínua degrada mais rapidamente a bateria. Mas um estudo realizado recentemente nos Estados Unidos com milhares de carros elétricos ou híbridos plug-in revelaram que, sim, os carregadores de corrente contínua podem reduzir a vida útil da bateria, mas nada extremamente significativo, como sempre foi alardeado.
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0: Uma excelente noite para você que acompanha a sintonia perfeita aqui de São Paulo, 101.7. A partir de agora, por aqui em 101.7, você acompanha a Voz do Brasil, mas durante esta uma hora, seguimos juntos nas nossas plataformas digitais com muita música, 10 da noite ao vivo por aqui. Sempre com você.